0: Quem bate?
1: É o doutor.
0: Entra, doutor. Vai entrando no mais.
1: Quem está doente?
0: Sou eu mesmo, doutor.
1: Ah, é você, Teixeirinho. O que está sentindo, meu rapaz?
0: É umas dores diferentes que eu mesmo nem sei explicar, doutor.
1: Ah, vamos examinar.